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1: 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The time is 8 o'clock.
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0: Let's talk about pet peeves. This one is actually quite good. So this person says, my pet peeve is people who send voice notes instead of just texting need to be stopped. 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Just to find out what could have been a single sentence.
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0: Let's talk about some weird habits. 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Wow, ok.
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0: That was the Sandpipers with Guantanamera, and next up it is Genesis.
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0: Here is a fun fact for today about clothes. 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

0: And that was Imagine Dragons with On Top of the World. 20 minutes to 3 is the time. The squad says, today might be a difficult day, but no matter how hard it gets, stay strong. You're going to get through it.
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0: was Cece Peniston with the song Finally. 18 minutes past 3 is the time. 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

0: was Gibson Brothers with Cuba before Stoney Braxton with Unbreak My Heart. 25 minutes to 4 is the time. 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

0: was Jimmy Callum with Show Me the Magic, and this quote says, be thankful that you woke up today and be grateful for each breath you take, because every day of your journey is a blessing.
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1: Was Billy Joel with the song It's Still Rock and Roll to Me, before was Bob Seger with Like a Rock. The last quote for this afternoon says, be grateful for even the smallest things in life, because one day they will become the biggest things.
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